tipo, do Ubisoft com o jogo, além de ver ninguém como é agora, que é um consenso meta, mas eu também não usar pra ele, se ele quer saber que eu vou ter que ir lá no Covid. Eu sei que a joelhos da Diversa é a CGC, que chate lá na Diversa com o jogo, e na noite é pouco com o Gabi no BNC, com o seu acessuário, com o Joy Weekend, e na minha Weekend a poxa, com o cara que ele quiser, com o Zeni, com o Alvo, com o Reto, com o Zé. Vou, vou chamar seu preferido, se você matar,